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Cada dia mais, eu sinto mais poder, dígalo, Senhor, cada dia mais. Quero sentir tu presença, quero sentir a tu Espírito Santo.